0: temazo, por Dios. Cielos.
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2: Pero si casi no ha cantado con la primera palabra, se ha dado.